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1: Muito bom dia a todos, espero que tenham dormido bem e o seu acordar ainda seja melhor. Fiquem bem na nossa.

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0: Bom dia, são 7 horas.
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comigo, amor. 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

0: Oi! Então, pisaram alguém ou quê?
1: Está bem, desculpa, entusiasmei-me.
0: Pois, mas tu é que sou fadista. Tu tocas, dás ao bacalhau, eu é que canto. Queres vir para aqui?
1: Não.
0: Ah, bom.

0: 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Bom dia, são 8 horas.
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2: A próxima é dedicada a todos os portugueses. Ou melhor, a todas as pessoas que vivem...

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1: Bom dia, são 9 horas.
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3: Olá, todos, muito bom dia, bem-vindos a mais um Domingo da Alegria. 24 de maio de 2026, estamos assim reunidos para mais 3 horas de música e palavras em português na sua Rádio Ativo 106.5 FM e radioactivo.lu. Agora está na sua companhia. Quem é que esteja, fique bem. Espero que o fim de semana seja a ser do seu agrado. Fim de semana prolongado. Ah, isso é que é. Muito bom dia.

Sou Domingos Pereira, estarei aqui consigo até às 12. Neste domingo vai ser bem quentinho. Já estamos com 21 graus.

0: Ricardo Lobaglio, millor mellau d'un raballo. Som com 10 minuts després de les 9.
1: Viva Portugal!
0: Jo sí, viva Portugal!
1: Somos imigrantes de alma e coração.
0: I que vos falar do tempo para hoje, que vai aquecer a minha. Vai, vai, vai!

0: Os amigos de Guimarães e Dança e Pumba, vamos falar da visão do estado de tempo para hoje.
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0: Ora, para hoje, previsão aponta para céu limpo, marcou algumas nuvens altas, mas nada que impeça o sol. Vento variável fraco. Temperatura máxima prevista para hoje 32 graus. Atualmente já estamos com 21 na cidade de Fernac. Lembro que o país está em alerta amarelo. E 24 a temperatura prevista para a próxima noite.

evento Dia Mundial das Pessoas com Esquizofrenia. A polícia hoje diz que provavelmente estará em Luxemburgo, na Côte d'Aixe, em Gondarães, na Rue de Luxemburgo, e em Vienne, na Rue de Lagarde.

0: Agora com 22 minutos e meio depois das 9. Bom dia, bom domingo, bom fim de semana. Para si que está doente em casa na clínica, voltas de rápidas melhoras. Para aqueles que estão na estrada, boa viagem, conduza com precaução. Não se estressem.
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0: Melhor Moreira, vem dançar, Maria. 1, 2, 3. Ora bem, você também pode dançar ainda hoje e no próximo fim de semana.
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Chegamos assim com os Tradição do Ouro, Malhão e Forró. Assim chegamos às 10 horas da manhã, mas a primeira hora de Domingo da Alegria, hoje 24

0: Bom dia, são 10 horas.
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3: Olá a todos, bom dia. Previsão usada para hoje. Para hoje, a previsão aponta para céu limpo com algumas nuvens altas. Tempo de sol. Vento fraco, variável. Temperatura prevista para hoje 32 graus, atualmente estamos com 22 e 24 a temperatura prevista para a próxima noite. Lembro que o país está em alerta amarelo, todo o país. O sol acordou às 5h38 e vai dormir às 21h25. Para hoje, a polícia pode estar em Luxemburgo, Côte d'Aixe, em Gondarães, a Rota de Luxemburgo e em Vianda, na Rue de Lagare. Hoje, 24 de maio, é Dia Europeu dos Parques Naturais, Dia de Pentecostes, Dia Internacional das Mulheres pela Paz e Desarmamento, e Dia Mundial das Pessoas com Esquizofrenia. Para si que está doente, em casa, na clínica, volte-se de rápidas melhoras. Está na estrada, boa viagem. Faça atenção por si e pelos outros. Ora, de segunda-feira à sexta, tem música portuguesa na sua rádio entre as 6 e as 8 da manhã. Aos sábados e domingos, entre as 6 e as 13.

desfruta destas, sobretudo aqueles que realmente têm fim de semana prolongado, desfrutem. Não existem muitos assim, não senhor. Trazer a segunda hora.

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A família é um presente, não é, sim senhor? E quem nos diz, quem nos canta, Hugo Andrade. Abri esta sonora.

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1: Cadê o grito da galera?

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0: Agora sim, chegamos à Senhora do Alívio. Estamos a menos de 20 minutos das... Melhor, pouco mais de 20 minutos das 11.
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Ora está o abraço português da sua Rádio Active. Olha, já que levou um abraço, receba também um beijinho. Assim está completo.

Helena Correia, sou filha de Portugal. Estamos na Rua Viralda, esta segunda hora, perto das 11.

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1: 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Bom dia, são 11 horas.
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4: Olá, então, bom dia para ti, mundo quer que estejas, fica bem. É um prazer estar na tua companhia nesta manhã de domingo 24 de maio. Ora, para hoje o calor vai apertar, vai sim senhor. Vai estar sol, algumas nuvenzitas. A temperatura vai subir até aos 32 graus, para já estamos com 23 em Esternac. Vento fraco variável. 24 a temperatura prevista para a próxima noite. E a semana que agora começa vai trazer temperaturas um pouco mais baixas. Sol, algumas nuvenzitas, mas pelo menos até sexta-feira. Temperaturas máximas entre os 22 e os 27 graus e as mínimas entre os 14 e os 18. Portanto, uma semana bem quentinha que está aí à porta. Ora, hoje 24 de maio, ai que está, ai. 24 de maio, Europeu dos Parques Naturais, dia de Pentecostes, Dia Internacional das Mulheres pela Paz e Desarmamento, e Dia Mundial das Pessoas com Esquizofobia. Rodas para hoje em Luxemburgo, na Côte d'Aixe, em Gondarães, na Rua de Luxemburgo e em Viena, na Rua de Lagar. Pois é assim, estamos na terceira e última hora de Domingo da Alegria de hoje. Fim de semana prolongado, aproveite. Faça cuidado de estar na estrada, mesmo assim. Cuidadinho com o telemóvel ao volante e com excesso de velocidade e com o álcool. Eles andam por aí. Parece que está dentro de casa ou na clínica Volta de Rápidas Melhoras.
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4: Olha, já que estamos a aproximar do mês da sardinha.

0: Isso não se faz, Nossa São João. Então como é que é?
1: Gosto ou não?
0: Ser a sardinha do Santo António.
1: Sardinha do Santo António. Ai meu Deus, que isto vai dar confusão.
0: Ai, ai, ai, ai, ai. Olha, se comer sardinhas, se come a cavaca. É, também. É a cavaca.

0: Maria Joana, João Ribeiro, Calema e Marisa.
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Esta agora é a Cucaruzeta e Xisa Perico. Meus amigos, fiquem bem. Continuação do ótimo fim de semana. Sejam felizes e falem outros felizes. Bom almoço.

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